0: quer falar que é saudável, pode pegar até a sua filha, vamos tentar, você vai assim, passar pra toda hora, responsável, corrigir, ou agora que eu faço mais.
1: Desastre, gente, não adianta.

0: a fazer a prova.
1: Está fazendo a prova.
0: E, importante, a nossa palavra é baixa. E, para mim, é...

0: Tá, pra Laranja nós estamos dormindo.
1: Tá, pra Laranja nós estamos dormindo.
0: Acho que é o próximo que eu vou pegar só aqui.
1: Tá,
0: deixa eu fazer. Acho que eu vou tomar no próximo, eu vou tomar no próximo.

0: Eu já fui a passar atrás, né?
1: Não, cara, deixa eu estar aqui agora usando, né, meu Deus, como é que é mais? Eu não vou me assistir, eu fiz dormir. E também não tinha nem assim, tá indo sempre por ganhar o médico do coração. Deixa eu ver, vamos sei lá, que dor, vamos tomar uma noite.
0: Eu já fui a passar atrás, certo?
1: Sim, vai, deixa eu estar aqui agora usando.